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0: Ok, obrigado, Eunice. 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
0: Ainda te lembras quando eu levava aqui tardes a cantar-te?
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4: Muito obrigada.
5: Obrigada.
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1: Ora então, muito boa tarde. O meu nome é Arlene Martins e apresento-vos o programa Música de A a Z. O seu programa do final de tarde, que são 2 horas inteirinhas, com música de expressão portuguesa. Começamos o nosso programa de hoje com os À Toa. São uma recente banda portuguesa constituída por 4 elementos, o João, o Guilherme, o Rodrigo e o Mário. A banda surgiu do nada, eles simplesmente faziam música porque isso lhes dava prazer. Hoje têm um objetivo: fazer boa música cantada em português. Vamos então escutar os À Toa no tema Hora de Ponta.

E depois de termos escutado-os à toa, vamos continuar no Alentejo, com os Bandidos do Cante. São um grupo musical de Beja que combina o canto alentejano tradicional com influências pop, criando uma sonoridade contemporânea, tentando levar o canto alentejano a um público mais amplo, mantendo a essência e a tradição do património cultural. Os Bandidos do Cante são compostos pelo Duarte Farias, o Francisco Pestana, Francisco Raposo, Luís Aleixo e Miguel Costa. Hoje vamos escutá-los no tema Amigos Coloridos.

E foram os bandidos do canto com os amigos coloridos. Seguimos agora com Maria Carolina Martínez Deslandes, conhecida apenas como Carolina Deslandes, é uma cantora, compositora portuguesa, nascida a 27 de agosto de 1991 em Lisboa. Desde jovem mostrou um grande interesse pela música, tendo começado a compor as suas próprias canções na adolescência. Em 2010, com apenas 19 anos, participou no programa Ídolos da SIC, onde chegou às galas ao vivo. Vamos escutá-la no tema Como é Linda.

E foi assim que escutámos Carolina Deslandes no tema Como é Linda. Vamos prosseguir agora com Diogo Miguel Ramires Pissarra. Nasce em Faro a 19 de outubro de 1990. Conhecido publicamente como Diogo Pissarra, é um cantor português. Pissarra concorreu ao programa SIC Ídolos em 2009 e à Operação Triunfo em 2010, mas sem resultados significativos. Em 2012, venceu a 5ª edição do concurso Ídolos. Como prémio, ganhou um automóvel, uma bolsa de estudo na London Music School e a gravação de um álbum para a editora Universal. Vamos escutá-lo no tema Paraíso.

E depois de Diogo Pissarra, prosseguimos com os Expensive Soul. São um grupo musical de Leça da Palmeira, composto por Tiago Novo e António Conde. Foram especialmente populares em Portugal entre 2004 e 2014, tendo sido um dos mais bem-sucedidos projetos musicais portugueses nesse período. Vamos escutá-los e relembrá-los no tema O Amor é Mágico.

E depois dos Expensive Soul, prosseguimos com Fernando Daniel. Nasce esta raja 11 de maio de 1996, é um cantor e compositor português que se tornou conhecido ao participar no programa de televisão Fator X Portugal e ao vencer a 4ª edição do The Voice Portugal. É a par de Diogo Pissarra, o ex-concorrente dos talent shows portugueses, que mais sucesso comercial obteve. Vamos escutá-lo no tema Fim, e conta com a colaboração de Carolina Deslandes.

E depois de Fernando Daniel e Carolina dos Lanos nos trazerem o tema Fim, prosseguimos com Graça, Maria da Graça Penha Burgos. Nasceu em Salvador a 26 de setembro de 1945, tendo falecido em São Paulo a 9 de novembro de 2022. Foi uma cantora e compositora brasileira, com o nome artístico Gal Costa. Cantou todos os géneros musicais e foi a cantora brasileira mais bem colocada na lista de 200 maiores cantores e cantoras de todos os tempos pela revista Rolling Stone. Bem como também foi eleita pela revista Time uma das 10 maiores cantoras do mundo. Ponho as minhas dúvidas, mas pronto. É o que é, a Time sabe mais que eu, é uma coisa. Vamos escutá-la no tema Sorte, que conta com a colaboração de Caetano Veloso.

E depois de termos recordado a voz de Gal Costa no tema Sorte, prosseguimos com os Unknown Approach, que são uma banda portuguesa originária da cidade de Setúbal e estão em atividade desde 1996. Trazem-nos aqui hoje o tema If You Give Up. Ficamos com os Unknown Approach.

E depois de termos escutado os Unknown Approach, prosseguimos com Joaquim Evandro Paulo. Conhecido simplesmente como Evandro, é um cantor e músico luso-angolano. Em Portugal, foi concorrente dos programas de televisão Ídolos em 2015 e Got Talent Portugal em 2017, e em 2023 foi convidado pela RTP para ser um dos compositores da edição do Festival da Canção desse ano. Vamos escutar então Evandro no tema Olhar.

que escutámos Ivandro no tema Olhar. Prosseguimos agora com Joana Almeirante. É uma instrumentista musical natural de Santa Maria da Feira. O seu percurso na música começa aos 13 anos, quando se inicia na escola Acorde, onde tem um primeiro contacto com a guitarra. Mais tarde, inscreve-se no curso de profissional de instrumentista de jazz em guitarra no Conservatório de Música da Jobra. Aos 18 anos, após concluir a formação, integra a banda de Miguel Araújo. Em novembro de 2020, apresentou o seu primeiro single, Bem Me Quer, com letra e música de Miguel Araújo. Bem Me Quer é o tema do genérico da novela da TVI com o mesmo nome. E é precisamente esse nome, esse título, que vamos escutar pela Joana Almeirante. Bem Me Quer.

E foi assim que escutámos a Joana Almeirante no tema Bem Me Quer. Luísa Maria Vilar Brancampo Sobral é quem segue agora. Nasce em Lisboa a 18 de setembro de 1987, é uma cantora, compositora e escritora portuguesa. Compôs a música Amar Pelos Dois, interpretada pelo seu irmão Salvador Sobral, que ganhou o Festival Eurovisão da Canção em 2017. Vamos escutá-la no tema Gosto de Ti.

E foi assim que escutámos Luísa Sobral no tema Gosto de Ti. Prosseguimos agora com Marisa Liz. Nasce em Lisboa a 22 de outubro de 1982, conhecida anteriormente como Marisa Pinto, é uma cantora portuguesa. Iniciou o seu percurso musical em bandas infantil-juvenis como as Popline e os Onda Choque. Entre 2003 e 2009, Marisa fez parte dos Dona Maria, mas destacou-se principalmente como vocalista dos Amor Eletro, banda que integra desde 2010 e que desde 2021 suspendeu a atividade por tempo indeterminado. Marisa iniciou então uma carreira a solo. Hoje vamos escutar Marisa Liz num tema que foi popularizado por Gal Costa e Tim Maia. Portanto, Marisa Liz conta com a colaboração de António Zambujo, Um Dia de Domingo. Ficamos com Marisa Liz e esta recriação de Gal Costa e Tim Maia, Um Dia de Domingo.

E foi assim que ouvimos Marisa Liz e António Zambujo a recriar um dia de domingo um tema de Gal Costa e Tim Maia. Prosseguimos agora com Nuno Ribeiro. Nasceu 2 de setembro de 1997. Cantor, compositor e produtor, é hoje considerado um dos maiores artistas do panorama musical nacional. Aos 16 anos, Nuno Ribeiro ficou em quarto lugar no The Voice. Vamos escutá-lo no tema Maria Joana, que conta com a participação do Escalema e de Marisa. Ficamos então com Joana. Maria Joana.

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1: E cá estou eu, Arnui Martins, para vos apresentar a segunda hora do programa de hoje, Música de A a Z. Aquele seu programa do final de tarde, que são 2 horas inteirinhas, com música de expressão portuguesa. Vamos começar a nossa segunda hora com os 4 e meia. São uma banda portuguesa formada a 25 de maio de 2013, após uma atuação de sucesso de um grupo de universitários de Coimbra num espetáculo para a angariação de fundos para uma academia de dança, e o espetáculo realizou-se no Teatro Académico Gil Vicente, em Coimbra. Vamos então escutar os 4 e meia no tema Meu Amor, Dorme Bem.

E depois de termos escutado os 4:30 no tema Meu Amor Dorme Bem, prosseguimos com Paula Fernandes de Sousa. Nasce em Sete Lagoas, Minas Gerais, Brasil, a 28 de agosto de 1984. É uma cantora, compositora, atriz, modelo, escritora, multi-instrumentista, empresária brasileira de música sertaneja. Com o nome artístico de Paula Fernandes, começou a cantar aos 8 anos de idade, já vendeu na sua carreira mais de 8 milhões de discos, tendo ganho 2 Grammys latinos. Vamos escutar Paula Fernandes no tema Eu Sem Você.

E foi assim que escutámos Paulo Fernandes no tema Eu Sem Você. Prosseguimos agora com os Quinta do Bill. Nasce em 1987 pela mão de Carlos Moisés e Paulo Bizarro. Caracterizado pela sua orientação folk rock, a banda rapidamente conquistou o seu lugar na música em Portugal. Em 1992 editou o seu primeiro álbum, Sem Rumo. Mas a afirmação da banda vem com o disco Os Filhos da Nação, um sucesso retumbante editado em 1994. Vamos escutá-los num dos últimos temas editados. A saudade aperta. Ficamos com os Quinta do Bill.

0: E foram os Quinta do Bill com o tema Saudade Aperta. Prosseguimos com Rita Rocha, uma cantora jovem portuguesa nascida a 8 de agosto de 2006, crescida na Maia, onde vive com os pais. Começou a cantar na Casa da Música, onde se integrou num grupo de pequenos cantores, mas apresentou-se pela primeira vez a um grande público no programa nacional de domingo The Voice Kids, onde conseguiu chegar às finais do programa com a sua mentora Carolina Deslandes. Vamos escutá-la no tema Saudades Tuas.
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Prosseguimos com um artista que se chama São Pedro. Vamos chegar a um artista de nome São Pedro, nascido em Espinha, 30 de agosto de 1980, e vamos escutá-lo num tema que vai contar com a participação de Carolina de Deus e que tem por título Dava a Volta ao Mundo. Portanto, vamos escutar São Pedro e Carolina de Deus no tema Dava a Volta ao Mundo.

E depois de ouvirmos São Pedro e Carolina de Deus no tema Dava a Volta ao Mundo, prosseguimos com Teresinha Landeiro. Nasce em Azeitão a 6 de março de 1996, é uma fadista portuguesa vencedora do concurso de fada Amador de Odivelas e que em 2023 foi uma das autoras convidadas pelo Festival RTP da Canção para escrever um tema. Vamos escutá-la no tema Aurora, que conta com a participação de António Zambuz. Ficamos então com Teresinha Landeiro.

E depois de termos escutado Terezinha Landeiro e António Zambujo no tema Aurora, prosseguimos com os UHF, uma banda portuguesa de rock formada em 1978. São os principais responsáveis pelo surgimento do boom do rock em Portugal em 1980 e os fundadores do movimento de renovação musical denominado rock português. São uma das bandas portuguesas mais prestigiadas e uma das mais antigas em atividade. Vamos escutá-los no tema A Lágrima Caiu.

foram os HF, na lágrima caiu. Prosseguimos agora com os vizinhos, um grupo musical alentejano de Évora formado por David Mendonça, Francisco Cartacho, Tomás Cartacho, Miguel Brites. Conheceram-se através do grupo académico Sextetos e decidiram criar a sua própria banda. O single de estreia, Pôr do Sol, lançado no início de 2025, tornou-se um sucesso viral, alcançando o topo das plataformas de streaming. Hoje vamos escutar os vizinhos no tema Pobre Ex-Namorado.

E depois de termos escutado os vizinhos, chegámos aos Chutes e Pontapés, que foram criados em 1968 por Zé Pedro, Calu, Tim e Zé Lionel. Formaram os Chutes e Pontapés em dezembro de 1978. Vamos escutá-lo no tema Contentores.

E foram os chutes e pontapés com os seus contentores. E vamos terminar o nosso programa de hoje com José Manuel Cerqueira Afonso dos Santos. Foi um cantor e compositor português, conhecido pelo diminutivo Zeca Afonso. Nasceu em Aveiro a 2 de agosto de 1929, tendo falecido em Setúbal a 23 de fevereiro de 1987. Foi um cantor e compositor português. Eu despeço-me de todos, até à próxima semana. Cá estarei com novas canções, novas músicas, novos artistas, novas novidades. E despeço-me com Zeca Afonso e A Morte Saiu à Rua. Depois da Morte Saiu à Rua, deixamos ficar.

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Olá, muito boa noite, sejam bem-vindos, bem-vindas a mais um programa Entre Palavras. Comigo mesmo, Pedro Nobre, até bem perto das 23 horas, é verdade. Estive ausente, mas estou de volta para fazer-lhe companhia. Letras e palavras compõem este mesmo programa que acontece à quinta-feira, neste mesmo horário, 21h, 23 horas. E já tinham saudades. Tinha saudades de estar na vossa companhia. Na vossa companhia sempre rica, sempre cultural. E é bom. É bom estar de volta e a reentrei do programa Entre Palavras. Espero que tenham passado umas ótimas férias, um ótimo verão. E a partir de agora estamos de volta. Estamos de volta. E aproveito desde já a anunciar, hoje não irei estar sozinho consigo, mas posso já anunciar-vos que para a semana vamos já ter uma convidada de luxo, falo-vos de Joaquina Contos, é verdade. Ela que irá estar por cá a falar do seu mais novíssimo livro, que vai ser apresentado em breve. Irá estar por cá, portanto, na próxima quinta-feira, dia 10 de setembro de 2026. Em breve também, portanto, vamos ter aqui mais convidados. Em breve também irei depois anunciar nas nossas redes sociais. E é assim que vamos começar. Na segunda hora, como é habitual, temos a presença, não em vídeo. Hoje vamos ver se vamos ter vídeo, se vamos ficar somente pelo áudio. Mas vamos ter a partir das 22 horas Fátima Horta, que vai estar comigo à conversa, com os seus grãos de areia. Prometido? Ao longo destas horas, vamos hoje, como é reentré, vamos fazer algo mais calmo, ler alguns poemas. Se quiser ligar, pode fazê-lo através do 210-860-787. Poderá também enviar através do WhatsApp da nossa rádio, que está ligado 24 horas por dia. 967-208-844. 967-208-844. Via aberta, via verde para o nosso estúdio. Envie as vossas mensagens. Deixe os vossos poemas. Terei um gosto ao longo destas 2 horas. Também ler essas mensagens que chegam-nos por essa via. Pode ser? Combinado? Espero que sim, que esteja combinadíssimo e fique a aguardar. Se quiser, pode e deve também ligar através do telefone, pode fazê-lo. Hoje, um programa de regresso, Entre Palavras. Vou ler aqui também alguns dos poemas da primeira coletânea Entre Palavras, ao encontro da poesia. Um livro que muito me enriquece e espero que também vocês também que tiveram a oportunidade de participar. Um livro que teve a chancela da Infinita em parceria com a Rádio Quinta do Conde. Vários são os poetas e as poetisas que participaram nesta magnífica coletânea, que vou partilhar alguns dos, não consigo partilhar todos, são muitos, mas irei partilhar aqui alguns desses poetas que escreveram a sua escrita, os seus pensamentos, o que vem na alma. Vamos então, olha, por que não? Não sei se é o que fiz, vou fazê-lo e aproveito desde já para ler o prefácio que escrevi para este livro.

Há 13 anos que as quintas-feiras ganharam um novo sentido. Entre as 21 e as 23 horas, quando o mundo lá fora parece finalmente abrandar, o universo digital abre uma janela de partilha. O programa Entre Palavras, na Rádio Quinta do Conde, nasceu da vontade de encurtar distâncias através da voz. Sendo uma rádio online, as nossas emissões não se prendem a limites geográficos. Viajam em fluxos de dados para encontrar quem, em qualquer lugar do mundo, procure um refúgio de sensibilidade e uma palavra de conforto. Eu, Pedro Nobre, tenho tido a honra de ser o anfitrião desta viagem. Mas este caminho nunca foi feito a solo. Este livro, Entre Palavras, ao encontro da poesia, é um testemunho de uma parceria que é o próprio coração do programa. Desde o primeiro pulsar, contei com a colaboração preciosa da poetisa Fátima Horta. A sua entrega, o seu talento e a sua voz constante foram o alicerce que permitiu que este projeto crescesse e amadurecesse ao longo de 13 anos de cumplicidade interrupta. Celebrar este aniversário é compreender que a poesia, embora transmitida por beats e sinais digitais, é feita de carne, osso e alma. Na rádio, as palavras passam, fluem no streaming e ecoam nas mensagens que nos chegam em tempo real dos nossos ouvintes. Nestas mesmas páginas, elas decidem ancorar. Este livro é a nossa forma de dar corpo ao imaterial, transformando o som em algo que se pode tocar, folhear e guardar junto ao peito como uma memória viva. A poesia é o encontro improvável entre duas almas que, ligadas pela rede, se descobrem unidas pela mesma emoção. Um agradecimento profundo e sentido à editora Infinita pelo olhar sensível e pela coragem de transpor este universo sonoro para a paridade do papel. O vosso apoio foi o passo decisivo para que 13 anos de vozes e versos ganhassem a eternidade que só os livros possuem. Aos nossos ouvintes, que do outro lado do ecrã nos ajudam a construir o programa a cada quinta-feira, e aos leitores que agora iniciam esta jornada. Este livro é a nossa vénia. 13 anos depois, continuamos aqui, ligados pela mesma paixão, ao encontro da poesia. Pedro Nobre, locutor do programa Entre Palavras.

E cá estou novamente. 27 minutos vão para além das 21 horas, 28 minutos para além das 21 horas, nesta quinta-feira, dia 3 de setembro de 2026, 29 graus. É verdade, 29 graus é a temperatura que se faz sentir pela Quinta do Conde. Olha, vamos começar pelo início, porque do início é que se deve começar. E o poema que eu vou partilhar com vocês, escrito por uma menina muito simpática, amiga desta rádio, de alguns anos, que já passou por cá também, falo-vos de Ana Acto. Já agora, para quem não sabe, quem participou no livro, contribuiu com dois poemas, e é isso que vou fazer agora também, ler alguns destes poemas deste magnífico livro. Ana Acto, a delicadeza de continuar. Continuo com a delicadeza que me preside, num sentir imprudente, entre inocência e consciência, imprevisível portanto. Acautelo tardiamente meus passos, numa leveza liberta de medos e recuperações. Sigo e respiro. Sem erros, sem precedentes, apenas existo. Num simples acto delicadamente morno. Trago comigo os dias sedosos de promessas mal delineadas, transformadas em vestimentos banais, que em nada me exaltam, nem tão pouco me definem. E continuo sóbria neste percurso sem destino proclamado, invisível, irrepreensível, sóbria insolente, delicadamente insolente, sobriamente delicada.

próximo poema de Anacto, Habitar o que ainda não tem nome. Passo pelos dias, como quem foge ao tempo, esse desconhecido vago, sem preâmbulo nem termo. Meus passos pisam a terra, volúteis sem destino, sem nações nem nomes, e nada lhes sou, tampouco uma sombra intangível, apenas brevemente sentida por uma qualquer mortal. Nem um pouco me importa onde habito, essa terra sem nome, onde a minha estranheza é lúcida, e para onde posso pertencer sem culpa, causas ou razões. Olho ao céu e nada lhe pergunto. Para quê? Para quem? Olho-me para dentro, onde meu pensamento deambula isento de parágrafos e pontos finais. E aí sim, aí me encontro. E posso, enfim, respirar.

Mais uma vez relembrar que estes poemas lidos no dia de hoje são ser lidos do livro Entre Palavras, um encontro da poesia, uma coletânea composta por vários poetas. Mais uma vez, muito obrigado pela vossa participação. Quiçá, no ano 2027, nasça o Entre Palavras 2. Fica aqui a dica.

E vamos a mais uma poetisa, ela de nome Ana Mendes, que partilhou connosco também dois poemas. Como disse, todos participaram com dois poemas. E é isso que vou fazer agora também, junto de vocês. Aromas de Pele é o primeiro poema, e o segundo, Cada Segundo Conta. Bem verdade. Entre campos dourados e flores abertas, o sol pousa leve na tua pele e no corpo tudo desperta. A marzia na palma da mão, misturada com baunilha morna, como um segredo doce do verão, quando o vento viaja e retorna, trazendo perfumes de terra viva e pétalas cansadas de amar, os nossos passos encontram vida num silêncio cheio de luz. És campo em flor ao amanhecer, és sal nos lábios vermelhos, és calma que fica por adormecer. É nesse instante de simples segredos, o amor livre respira, feliz por vencer.

chove pesado no rosto do chão, Portugal treme em água em vento, telhados cedem, a noite é trovão, o medo aprende a falar em silêncio, ruas em rios, passos suspensos, sirenes rezam no ar ferido, há casas sem luz, corações tensos, há mãos que procuram um gesto de abrigo. Mas no escuro nasce um fio de luz, uma porta aberta, pão repartido. O vizinho chama, a família conduz. Ninguém caminha sozinho perdido. Interajuda é chama que aguenta, apoia que amarra, o que o medo desfaz. A comunidade, firme e atenta, faz do estamos juntos um cais. Cada segundo conta e conta bem. Na união, o amanhã vem. Um beijinho para Ana Mendes.

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1: É, portanto, entre as 21 e as 23 horas, comigo mesmo, Pedro Nobre. Vamos continuar então a nossa viagem. Mais dois poemas, esta vez escritos por Andreia Sofia Valle. Em conversas banais, vamos trocando palavras singelas, que entre si sentem as emoções, por vezes saindo são mais belas. Às vezes as palavras são insuficientes, necessitam de acompanhamentos, são frias, mas conscientes, sem trazerem fingimento. As que vêm acompanhadas conseguem ser mais sentidas, serão guardadas na memória, iluminando as sofridas e agora criando uma nova história. Com tantas palavras ditas, com tantas palavras escritas e aquelas que apenas são pensadas, todas elas podem virar poesia, relatando coisas amadas, momentos de alegria. Este som é a dança das palavras. Andreia faz aqui uma questão. E as minhas palavras chegarão longe? Diga-me você. Deixe o vosso comentário na rede social Facebook. Deixe a sua mensagem através do nosso WhatsApp 967-208-844. Deixe a vossa mensagem indicar quem está a ouvir, de onde me está a ouvir. E se quiser então partilhar, também pode enviar mensagens através do WhatsApp. Se aqui algumas se podem identificar com todas as conversas traduzidas, vindas de um coração puro, cheio de beleza poética, atravessando a loucura, transbordando de emoções, quando cada palavra chegar mais longe, atingindo com subtileza as emoções que chegam com amor, irão atingir o público e bons leitores, fazendo a diferença entre boas palavras e bons ouvintes, atentos leitores e até alguns seguidores, sempre presentes, como se cada leitura fosse uma dependência. Cada frase chega como consolo, como gratidão, e estas palavras

Coimbra. Ele que também nos brinda com dois magníficos poemas, Alvorada no Coração e o outro, Realidades do Tempo. Vamos escutar. Faço do mar o meu leito de sol inspiradora, das suas ondas a minha almofada de palavras em aconchego. Faço, desfaço e repasso e encontro a plenitude da liberdade da minha poesia. Vive em mim um insumisso coração que reage num estilo só meu. Não o chamo de louco, é paixão, pois prefiro este fogo no peito ao afiado silêncio do que já morreu. Sobrevivo ao pedido gélido da solidão. Cauteloso sobre o vazio que tive em ti, levanto a mão em prece e oração. Não aceito a sombra da meia-noite a quem se descurou do que senti. Receio o frio estranho da madrugada, a inércia que contempla sem sonhar, e a sua alma se cada perante alvorada, o sinal do entrio do amanhecer. Certamente estará a acordar na soleira onde a noite não cessou e o dia é promessa a vaguear. Interrogo o descanso de quem se deitou e quantos acordam verdadeiramente num instante de se levantar. Somente desejo acalmar o sentir, sem o aperto do tempo ditar, e cada noite um sereno existir, até que a luz do coração me venha um dia a este mundo buscar.

Trago no tempo as palavras que hoje os sentires denunciam. E as lembranças são testemunha no leito da mesa, que por tanto tempo nos faz, nos foi altar. O tempo, por tanto tempo, nos foi vida abstrata nas inúmeras palavras que não foram ditas. E por muito maior a culpa dos silêncios barulhentos nos calaram a alma. Quantas lembranças nos ferem o ego das recordações por saber que a vida nos foi tempo. E as palavras que os sentires calaram na contínua presença nos foram desgaste e solidão. À mesa, será que sempre altar e testemunha da aliança que une ou abandona? E as palavras serão para sempre apenas a realidade viva, a realidade da vida que um dia nos foi. Um abraço para António Almeida. Já agora mais um senhor, vamos escutar mais um cavalheiro que participa neste mesmo primeiro livro, neste caso a primeira coletânea, de nome Entre Palavras, um encontro da poesia. O ar que respiro. Sobre o peso dos dias mergulho nos lençóis brancos como a pureza de tua alma. Quente nos teus braços abraço o amor que nos une na escuridão da noite. A aurora surge com o sol, o chilrear dos pássaros saboreando a orquestra da natureza na beleza adormecendo o novo dia. Atributos para vencer a dor da vida. Com o teu beijo pelas manhãs a desejar um novo começo num corpo revigorado e uma mente sã, peço somente o passar das horas para voltar ao nosso mundo. Se um dia não chegar é porque morri, nem assim deixar-te-ei, serei o sol quente na tua pele, a sombra dos teus dias e a luz das nossas noites, fluindo com emoções a teu lado. Ar que respiro, de António Alves.

Ser ou não ser? Pergunta António Alves. Não pertenço a nada e sou o fragmento de tudo. Ser parte é ser partido do mundo, onde me revejo inteiro. Sou o vento norte nos dias ásperos, a brisa refrescante. Amo a humanidade e tenho lástimas por quem vive longe deste leito. Sou poesia, sonhos e utopias, e navego também o razão. Sou verdade, invenção e ilusão. Sou amado, sou amante no voo da minha liberdade. Sou pai, sou filho, sou gente que sente para além da realidade. Sou forte na fraqueza, sofrido por natureza. Sou de toda a parte e de da parte nenhuma. Sou amigo real, vestindo a honestidade. Sou chuva, sou sol, sou rebento, sou flor. Na mescla do ser, sou cores de mil tons. Um abraço para António Alves.

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Verdade, com Pedro Nobre, também perto das 23. Já sabe que a partir das 22 horas vamos ter a presença via telefone da nossa querida Fátima Horta e os seus grãos de areia. Continuo à espera das vossas mensagens, dos vossos comentários, para poder ler ao vivo e a cores, aqui para todo mundo. Aproveito para enviar beijinhos e abraços. Mari Magalhães, Otília Baeta e também Fernando Agapito.

E vamos continuar a nossa viagem hoje poética. E já que estamos em rádio, por que não começar com mais um poema de título Uma Rádio? Escrito por Arnaldo Teixeira Santos. Sobre a função de uma rádio, será um meio de comunicação social para nos dar informação, para ninguém não ficar irado. Mas também para entretenimento e sendo um meio de educação, até dando às pessoas formação, dá aos ouvintes mais conhecimento. A rádio liga comunidades, pode ligar locais do interior, até chamaremos de emissora. Há programas que dão para deixar saudades, enquanto doentes nos tiram dor, rádio nunca é assustadora.

O próximo poema tem como título Exageros, de Arnaldo Teixeira Santos. O pobre somente trabalha. O rico explora o pobre. O soldado aos dois acorde. O fisco aos três atrapalha. Bêbado bebe pelos quatro. Banqueiro furta os restantes. Advogado diz como dantes. Médico não cobra barato. Funerário enterra cinco. Polito enganou todos. Malandro vive de ajuda. Com as verdades eu não minto. Criminosos os há, os rudos. Sendo assim, Deus nos acuda. Um abraço para Arnaldo Teixeira Santos. O próximo poema que vou partilhar convosco, é verdade, caminha-se passos largos para o inverno, e o título é Neve, é verdade, Neve, escrito por Bia Maria. Olha que espanto, quando vi coberto de branco pela manhã no meu quintal, cheirou uma neve fresquinha. Fui espreitar e fiquei quietinha, não fosse dela parar. Eu só queria vê-la cair, como algodão branco e macio, e no meu coração sentir a doçura da brancura e o cheirinho desse frio. Nem vou falar, vou entrar no sonho da lembrança que ainda tenho da minha infância. Vou ficar por aqui a sonhar. Vou fechar os olhos devagarinho para melhor ouvir passar quem passa no caminho. O silêncio também é branco, como esse quadro natural. Ao longe, os campos todos brancos, e nem vejo as couves no meu quintal. Está tudo coberto de neve. Só passou o poeta sonhador, inspirado nessa magia. Escrevia versos e versos de amor. O pintor escusou pintar tanta beleza a uma só cor. Disse que a natureza são coisas do Criador. O sonho, dono do tempo. O dia está quase no fim. Não escrevi nada. Não alimentei os meus sonhos. O que fiz? O dia todo. Abandonado em desânimo, passei o dia a desambular, que nem me apercebi. Que escrever é um dever. Não vou deixar de acreditar que as palavras, como poesia, podem mudar o mundo. Não só o nosso imaginário. Não posso fazer de cada um dia extraordinário. O ser humano vive na vida. Vida que é um oásis, um deserto, uma paixão. E é tudo isto que a transforma na maior ilusão. Que o homem nunca pare de sonhar. Através do sonho ele se torna livre e feliz. Mesmo com o vento poderoso, corra de contra o tempo, se atravesse no seu caminho, rompa o silêncio e não deixe soltar o seu grito. Não trazia, não traia as suas crenças, não viva a remar contra a maré, porque o homem poeta valoriza as coisas simples, vive nos telhados do mundo, fala sobre pequenas coisas e da vida como é. Ter a vida pela frente é vivê-la intensamente. É assim a tarefa de um fruto que nasceu sem se aperceber. A árvore que a criou já secou e ele tem que escrever. Bia Maria, o sonho do tempo. Já voltamos. 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

0: Estamos de volta, 10 minutos para além das 22 horas. O meu nome é Pedro Nobre, nesta quinta-feira, dia 3 de setembro de 2026. Como sabeis, na segunda hora temos sempre a participação especial de Fátima Horta, com os seus grãos de areia, desde sempre, é verdade, a minha companheira, a minha compincha, desde sempre, de nosso programa. Antes, ao encontro da poesia e agora, entre palavras. E na antologia, no coletâneo, neste caso, casaram os dois, entre palavras e ao encontro da poesia. E vamos saber se a Fátima está do outro lado. Vamos ver, vai correr bem. Olá, boa noite, Fátima. Boa noite, mas não está a chegar aqui. Ah, é valente. Vamos lá tentar isto. Vamos lá ver agora. Fátima, boa noite. Boa noite. Está-me a ouvir, pois, mas não me está a ouvir para o sítio.
1: Estou a ouvir muito bem.
0: Pois, está a ouvir, mas nós não estamos a ouvir. Vamos tentar aqui, por outra forma, falar com a Fátima. Vamos tentar aqui mais uma vez. Vamos ver como é que isto... Está um bocadinho Fátima, as tecnologias por vezes dão nisso. Vamos ver se está ou não está do outro lado, vamos ver. E, alô? Não está. Está, mas não está a sair para fora. Vou só desligar aqui a chamada e já ligo, Fátima. Como estava então a dizer, já agora está para aí um alarme a tocar um dia. Não tem um alarme a tocar, acho que não. Ah... E agora, isto começou tudo por apitos. O que é que se passa aqui? Há alguma coisa que se passou aqui que ficou zoado. Ficou zoado. Há algo aqui que não gostou de ligação. Vamos tentar resolver. Perdi o meu tapete de fundo. Ai, que bom. Está a correr bem, Pedro. Vamos lá. Acho que é aqui no telemóvel, mas não sei se está aqui a fazer uma interferência. Não. Não está a fazer interferência nenhuma. Ai, ai, ai. Não sei o que é que se passa. Vamos. Pois a Fátima Horta não está aqui, eu também não estou. Olha, vamos fazer uma canção, pois já voltamos. Vamos lá. Talvez saia agora sim.

0: E assim, já vamos então escutar essa belíssima canção. Vamos então ver se a Fátima agora sim esteja em condições. Boa noite, Fátima. Boa noite.
1: Estou sim, Pedro.
0: Ah, agora sim, agora sim, agora sim. Já cá temos a Fátima. Está-me a ouvir bem? Boa noite.
1: Eu tenho estado sempre com o telemóvel no ouvido.
0: Eu aqui é que não estava a chegar. Aqui é a mesa onde estava a chegar. E convinha estar tudo perfeito para receber a nossa Fátima Horta, não é? E daí tanta insistência e lá conseguimos. Olha, estivemos ausentes. Estivemos ausentes, Fátima, não é? E agora estamos.
1: Hoje calhou assim não poder estarmos a falar.
0: Hoje também não liguei o vídeo. Hoje também decidi não ligar o vídeo. Como é o primeiro resto, hoje é só áudio, eu só via.
1: Exatamente. Para a semana, se Deus quiser, já é de outra maneira.
0: De outra maneira, é isso. Hoje foi para ser o primeiro.
1: Exatamente.
0: E pá, está muito mais gordo, está mais magro, está mais isto e aquilo. Mas já me viram ontem. Ontem também estive por cá. Mas... Então, Fátima, como está?
1: Estou bem, obrigada. Está tudo, vamos andando, obrigada.
0: Dentro do possível, né?
1: Estamos bem, está um calor horrível mesmo, realmente. Hoje fez um sol, um calor mesmo muito. É preciso cuidar do distrito de Setúbal. Segundo dizem, estava com 40, 42 graus, não é?
0: Sim, à tarde ainda teve por menos uns 41, 42 graus. Neste momento ainda estão 29, pelo menos segundo aqui o nosso termómetro.
1: É, as noites agora são fresquinhas, está fresquinha agora, está um bocadinho mais fresco. Tá.
0: Acredito que sim, que na rua desde já é melhor, não sei, não consigo responder. Então, e o que é que tem feito nas nossas ausências, Fátima? Além de cuidar do Libânio.
1: A cuidar do meu marido, pronto, que bem precisa E enfim, e pronto, ir um bocadinho para o parque campismo, mesmo não ainda há água, não ainda há praia, mas pronto, sempre apanho um bocado de ar, vou para casa, venho, vou para o hospital, venho, ando nas consultas, venho. Olha, tem sido assim este ano, mas para o ano será melhor, se Deus quiser.
0: Claro,
1: sim, temos que ser fortes, calma, paciência, resilientes e pronto, e vamos vencer tudo, se Deus quiser.
0: Claro, é isso. Vamos vencer tudo e vão ultrapassar tudo, é isso que se pretende que vá acontecendo. Um dia de cada vez, como se costuma dizer, irão chegar lá, certamente.
1: É um dia de cada vez, senhora, é um dia de cada vez.
0: Estamos já a falar, é agora, nada tem a ver, mas também é importante aqui realçar e destacar aqui algo muito importante que aconteceu, se a Fátima quiser dizer, o que me estava a dizer agora. Já agora, dar os parabéns à Maria João Parreira, à senhora. À senhora doutora Maria João Parreira e também para a Fátima Horta, que estão de parabéns, é verdade. Terminou o doutoramento, não é qualquer um, não é qualquer um que chegue a esse patamar, e ela está de parabéns pelo esforço, pela dedicação que fez e tem feito e vai continuar a fazer certamente ao longo do resto da sua vida. E muitos parabéns por mais este.
1: Muito obrigada. Muito obrigada. Ela é que merece, que ela tem merecido e realmente tem sido uma filha. É aquela miúda simples, a miúda que a gente chama é sempre miúdos, para nós os filhos são sempre miúdos, não é? Mas é uma mulher jovem que realmente merece alcançar aquilo que ela pretende e que deseja, porque tem-lhe saído do corpo, como se diz, o trabalho. Noites inteiras a acabar o seu trabalho, foi puxado mesmo. Eu fiquei muito feliz quando estive presente a assistir, quando ela foi defender a tese, e agora esta semana teve cheia de trabalho também, a tirar fotocópias, a tirar coisas para encadernar um livro. Diz ela: mãe, 600 e tal páginas de trabalho que eu fiz durante 5 anos.
0: Já viu o livro, já viu, é um belo calhamaço.
1: É um calhamaço, é um algo.
0: Como nós dizemos na universidade, é uma boa bíblia.
1: É verdade, sim senhora.
0: E certamente agora muitos e muitas vão chamar aquilo uma bíblia, né?
1: É verdade.
0: Porque vão utilizar aquilo certamente depois para estudar também do futuro.
1: Teve que entregar ontem, ontem na universidade. O livro teve que entregar, claro que ela também tirou para ela e fez outro para ela para ter em casa, não é?
0: Sim.
1: Mas teve que entregar porque tem que ficar na universidade, o trabalho dela tem que ficar lá, não é?
0: Fica para o futuro, para comprovar também, portanto, a sua passagem e o merecer do título de doutora, é isso mesmo.
1: A doutora é Maria Jorge Parreira, que é o que ela diz e pronto, mas...
0: É doutora.
1: É investigadora, há coisa sempre da investigação lá daquilo, lá do trabalho dela, daquilo que ela tirou, E pronto, olha, é aquilo que ela gosta, Pedro, é aquilo que ela gosta, é estudar, estudar, estudar e continuar a estudar, estudar, estudar e fazer coisas e não sei o quê, vamos lá ver a sorte dela, pronto. Claro que ela agora dá aulas, não é? Dá aulas, não. Não, dá aulas, mas o patamar dela não é esse, é seguir para ir para dentro do trabalho que ela concluiu agora. Mas pronto, vai devagarinho e vai ser tudo uma coisa de cada vez, com a graça de Deus.
0: Ainda vai chegar a professora, a doutora, que é o patamar máximo do ensino, que está ainda chegar a esse ponto. Já que chegou até aí. Pode avançar
1: pois,
0: um bocadinho.
1: Exatamente. Não, não é exatamente.
0: Fácil. É fácil. Né?
1: É isso, exatamente. Mas pronto. Já não serei na altura que eu vá ver, também já não sou muito nova e o pai, coitado, com os problemas que tem, vai querer vê-la ainda mais e mais e que a vidinha dela esteja bem e que nós, para nos sentirmos felizes, para nos sentirmos bem, para nos sentirmos orgulhosos, é a única coisa que eu me sinto orgulhosa do trabalho que ela tem estado a fazer. Agora cá ser doutora ou não doutora, isso para mim... agora é tudo doutores neste país e o quê? E mesmo se a senhora são doutores, qualquer coisa tira um doutor, é tudo doutores agora. E ela que chegou a esse patamar e diz ela, não, mas esse meu nome para mim não me interessa, não quero falar nisso e pronto, quero é ter sorte e seguir em frente, e que é uma rapariga muito humilde. Ela tem que sair da humildade, saiu ao pai e à mãe, que nunca tiveram vaidades, mas sinto-me orgulhosa da filha que temos, sim. Sentimos-nos orgulhosos. Muito obrigada pelos parabéns que deste agora à Maria João. E obrigada, Pedro.
0: Olha, obrigada. Eu não tenho que agradecer. Temos que, neste mundo, dar os parabéns a quem o merece. Mas é que há mais pessoas que o merecem, não é só a Maria João, claro que há mais
1: exatamente.
0: Pessoas.
1: Exatamente. Pois claro.
0: Claro que não conhecemos todas as pessoas, não podemos estar aqui. Mas aproveito e já agora digo parabéns a todos que chegaram a patamares dessa natureza, ou mesmo abaixo desse patamar. Mestrados e por aí fora, estão de parabéns por esse facto, e é importante também continuar a estudar, passar a sua mensagem também aos outros, o seu conhecimento, e isso que é muito importante também, e como Maria João vai fazer, ou já tem feito também ao longo da sua vida estudantil, e tem feito certamente essa
1: caminhada. Tem feito muita coisa, tem muito, olha, e muito voluntariado, e muita coisa que ela tem feito ajudar os outros também, muita coisa mesmo, muita coisa que ninguém pratica, só quem sabe é quando ela passa, claro.
0: Certo.
1: Mas que ela não, ela tem feito tudo, felizmente, ela tem feito tudo.
0: Voluntariado.
1: E Deus tem ajudado. E Deus tem ajudado. Se Deus quiser, ainda vai ajudar mais. Se Deus quiser.
0: É isso que se pretende. E esperamos que continue assim por muitos e longos anos. Estejamos nós, seja a Fátima, ou seja quem for. Se não estivermos cá, certamente vamos ficar muito felizes onde estivermos por ela.
1: Exatamente.
0: Por essa caminhada. Parabéns, Maria João.
1: Muito obrigada,
0: isso,
1: muito obrigada.
0: Através de si. Então, e mais coisas, Fatinha, o que é que tem feito, o que é que fez, tirando, portanto, vamos esquecer a parte dos hospitais, das doenças.
1: Ah, sim, meu Deus, já posso esquecer, Pedro.
0: Já basta os
1: olha,
0: lá.
1: Pedro, mas não posso esquecer, Pedro,
0: sim,
1: porque diariamente eu é a minha cruz. É a cruz, eu tenho um poema há muitos anos que a Maria João gosta muito, esse Maria da Cruz, e realmente é isso. Porque eu nunca vi o meu marido como está agora, não era para estarmos a falar nisso, mas digo-te já. Nunca vi o meu marido como está agora, um homem desempoeirado, um homem que andava bem, um homem que nunca tinha ido a médicos, um homem que nunca tinha tomado medicamentos e há coisa, já não sei, dos diabetes e pronto.
0: Mas, sim, sim.
1: E agora há coisa de uns 3 ou 4 anos para cá, desde que teve a zona, começou com problemas e agora há um ano para cá. E então desde que foi operado à próstata, olha, foi o fim dele agora acabar com apanhar porcarias, desculpe o termo, apanhou, como é que se chama isso, micróbios,
0: sim, sim, sim.
1: bactérias no hospitalar e deu cabo dele, pronto.
0: Penso.
1: Está a perder o meu andar, está a perder as suas defesas do organismo, estão muito em baixo, mas pronto, olha, eu só tenho, como tenho muita fé, Pedro, eu como tenho muita fé e tenho, não quero estar só a pensar negativo, eu penso positivo e para a frente e vou recorrer a todo lado agora com o meu marido. Olha, para a semana que vem temos quase dia sim, dia não, exames para ele fazer e vou a todo lado para ele tentar ficar bom, se Deus quiser. Não fica 100%, mas que fique pelo menos a 40% ou 50%, já é muito bom. E portanto eu tenho fé, tenho muita fé, muita coragem, muita esperança que ele vai melhorar ainda, se Deus quiser.
0: Como é que sim? Vai estar a quase 100%.
1: É isso que me tem deitado abaixo um bocado e tal, e os meus problemas, e o que a Maria João diz: ó, mãe, tu tens que olhar por ti também, porque depois caímos dois na cama e depois o pai precisa de ti e tu tens que olhar por ti e pronto. Com a anemia, apanhei, não sei como é que me apareceu agora uma anemia no sangue, globos vermelhos em baixo, bem, enfim, coisas engraçadas que eu qualquer dia faço um poema dedicado a isto tudo. Opa, faço coisas engraçadas a isso, porque eu não quero, eu não faço a vontade de desenhar lá aos diabinhos, eu quero fazer a vontade a Deus e à Mãe do Céu e pronto, não é nada. E portanto, resto, Pedro, vai tudo, vai um dia de cada vez, vamos vivendo, e pronto. Ele não anda melhor, bem, vai agradar a mim, não anda. Olha, é para nos rirmos um do outro, um de canadiana, outro de bengala. Ai, que é tão engraçado isto, é muito engraçado, pá.
0: Engraçado, não tem piada, mas é engraçado. Mas temos várias na desportiva, como se chama dizer. Para custar menos, né? Senão,
1: é verdade, Pedro, é verdade. É sim, senhora. Pronto. Ai, parabéns, estamos no nosso programa, estamos já a começar.
0: Já vamos ter uma convidada. Ai, eu perdi o nome. Ai,
1: ela já esteve aí, já esteve aí.
0: Não, mas ela vai apresentar este mês um livro, mais um livro, a Joaquina Contos. E portanto decidimos trazê-la cá. Portanto, trazê-la
1: olha,
0: cá.
1: Ainda bem que lançam mais os livros. Olha,
0: não,
1: eu
0: ainda não lançou, vai ser lançado este mês.
1: Sim. Eu tenho sido uma mandriona, como se diz, porque a Maria João já disse: mãe, tu não podes parar, mãe, tu não podes parar, tens tantos trabalhos aí dentro destes sacos, já dizes que era para ter sido feito este ano um livro, não fazes, não, então, mas quando é que isso fazes? Quando é que tu tens de coragem para isso? E eu não posso continuar a ser assim. O mais tardar, eu não vou marcar datas, mas o mais tardar para o princípio do ano eu tenho que resolver fazer o meu livrinho, que estou a ver pessoas a morrerem daqueles que eu tinha o nome deles para ir para o livro. Eu já vi muita gente a morrer daqueles que eu tinha para o livro e não quero estar a atrasar mais.
0: Certo.
1: E tenho muita matéria para o Grande Areia 2 também, e não gostava de morrer sem deixar pelo menos mais um livrinho ou dois. Pronto, para aproveitar aquilo que eu tenho lá dentro dos sacos, Pedro, é só isso, não é nada. Não é por vaidades, não é por nada, mas é só para aproveitar e para ficar num livrinho para não se perderem. É só isso, não é nada.
0: Faz muito bem, e faz muito bem fazê-lo. Já tem aqui pelo menos um caminho aberto. A Editora Infinita, portanto, mostra-se sempre pronta para ajudar.
1: É verdade, é tanto ao tempo que eles me perguntam, mas então Fátima, então, e há tempos, Adriana, antes de ter ido para lá, ter ido à terra dela, ela tantas vezes me disse: Fátima, mas eu estou à espera, até mas quando é que me mandas coisas, Fátima, não sei o quê, calma Adriana, eu tenho aqui problemas agora em casa e vai devagar e vai assim, vai assado, e tenho deixado de andar, mas não. Para o princípio do ano quero aproveitar alguma coisa daquelas para fazer mais um livrinho para não se perder.
0: Certo.
1: Pelo menos para ficarem com a recordação da Fátima Horta, quando, olha, quem era a Fátima Horta? Olha, era aquela que escrevia aquelas coisas assim, à maneira dela.
0: Pelo menos em vídeo, há muitos vídeos gravados no nosso programa, pelo menos aí já não se perde, só se alguém pagar, hein?
1: É verdade.
0: Mas pelo menos já há bastantes.
1: Já há bastantes, exatamente.
0: Se não se destruir, pelo menos há voz, há imagem.
1: Exatamente.
0: Afinal começam a dizer: ei, afinal aquela pessoa era assim.
1: Exatamente.
0: E conseguem ouvir a nossa voz, né?
1: A nossa voz, né? Exatamente.
0: Mas atualmente, por exemplo, se quiséssemos saber como é que era a voz do Luís Vaz Camões, nunca sabemos, nunca vamos saber. Ou do Fernando Pessoa, ou do Fernando Spanker, nunca vamos saber, né?
1: Pois, exatamente. Olha, Pedro, tenho aqui duas coisinhas, porque, como sabes, eu ando sempre com o meu livrinho atrás, não é? Para onde quer que vá, o meu livrinho está todo já velhinho aqui na capa. Ah, e agora ando também com o outro nosso, Entre Palavras.
0: Portanto, hoje comecei a ler aqui alguns poemas que participaram.
1: Sim, sim, acho muito bem.
0: Neste tempo, quando temos convidado ou convidada, vou tentar fazer. Ai, já foi a ligação outra vez. E fala. Ah, não, acho que foi, mas não voltou. Ora, bolas. Mexi no telemóvel, pronto. E fiz a geneira, fiz a geneira. Fátima, está aí? Está, mas não está a chegar cá. Que bom. Ai, que os meus ouvidos, ai, os meus ouvidos. Vamos tentar aqui novamente, a ver se conseguimos passar para aqui. Esta é a tecnologia, às vezes dá isso. Alô, alô? Não, não está, mas está no telemóvel ainda. Ok. Isto está a correr bem hoje. É tal coisa, é o primeiro dia. Dá nisto. Ai, mãe, vamos lá tentar mais uma vez. Fátima? Tá, mas está no outro lado. Não sei se estão lá em casa a ouvir. Se estiverem a ouvir, não estranha, porque estamos em comunicação via telemóvel. Portanto, e vamos tentar recuperar. Olá, Fátima, novamente.
1: Estou.
0: Ah, agora sim, finalmente.
1: Agora
0: estava estava difícil. Vai e volta.
1: Pois.
0: Vai e volta. É isso mesmo. Então vamos lá escutar essa.
1: Pronto, exatamente. Antes que a gente
0: fosse.
1: Antes apareça a nossa voz também. Pronto. Eu não sei se estas palavrinhas eu já tinha dito alguma vez ou não, mas não interessa. Vou dizer força, porque eu gosto dele. Tá?
0: Sim, sim. Está-me a ouvir, Fátima?
1: Ok.
0: Sim, sim.
1: Sim, sim, estou a ouvir.
0: Ok.
1: Olha, até está a calhar bem o título que eu dei nesta mensagem, que digo, não deixes fugir. Não deixes fugir.
0: E não vai fugir.
1: Pronto.
0: E vamos,
1: não deixes fugir. Quando alguém olhar para ti e sentires que te dá atenção, não a deixes fugir. Porque a pessoa pode gostar de ti. Para. Sim, para. Recebe-a com amor no coração. Quando alguém olhar para ti e te procurar, não a deixes fugir. É sinal que há quem sinta profundamente a tua ausência, desejando a tua permanência. Quando alguém olhar para ti, não deixes fugir. Para. Pensa que pode precisar do teu carinho, da tua atenção, de uma palavra amiga, da tua mão. Quando alguém olhar para ti, pensa. Sim, pensa que por vezes podes estar rodeada de muita gente e sentires-te verdadeiramente só. E a solidão te rodear sem pena nem dó. Sim, quando alguém olhar para ti, pensa. Pensa que o amor não vê cor, não vê forma, nem se ensina. Vai, escuta e faz o que o coração sente. Fátima Horta.
0: É verdade, Fátima Horta, e faz o coração sente. Olha, uma grande verdade. Uma grande verdade. E gostei, Fátima, desse mesmo poema. Já foi escrito há muito tempo ou foi agora durante o verão?
1: Foi há pouco tempo.
0: Ok, foi recente. Olha, mas uma grande verdade. Uma bonita mensagem que passou para nós mais uma vez, como é sempre. A panágio da Fátima Horta. Vamos então ao segundo?
1: Sim. Tenho aqui este que eu fiz, foi agora em abril. Este para cá tenho aqui a data em abril. Porque eu tenho da contracapa do livro do Grãos de Areia, sim, está aquele poema que até tu gostas muito, sim, que é, sim, Quem, sim, Sou Eu. Exatamente. Quem Sou Eu? E eu agora. Quem Sou Eu? E eu agora tenho outro que eu. Quem Sou? Quem Sou? Quem Sou? E até tenho Quem Sou? O número 2, porque. Porque o título do outro é Quem Sou Eu e este é Quem Sou. Também pus, esse foi num dia que eu também estava um bocado mais em baixo e escrevi Quem Sou? Sou um pouco de tudo. Sou coragem, sou tímida. Sou por vezes teimosa, sou dádiva, carente e no dia a dia que ama a vida. Quem sou? Sou a que por vezes sente tristeza, alegria. No meu dia-a-dia, quem sou? Sou alicerce da força, fé, coragem, esperança. Quem cada amanhecer abre janelas e agradece a Deus por mais um dia e pensa que vale a pena viver. Quem sou? Sou a que ganha força e confiança através das experiências que me surgem e encaro o medo de frente. Porque quando me sinto menos bem, levanto a cabeça, respiro fundo, olho em frente e penso, sim, penso que ainda sou gente. Quem sou? Sua que sabe, sua que sabe que a poesia me faz viver. Sou mulher que sonha e luta pelos seus ideais e tenta compreender os passos da vida. Abril de 2026, Fátima Horta.
0: Fátima Horta. Já agora tenho que. É inevitável, né? Fátima leu esse, tenho que ler Quem Sou Eu. Vamos lá. Quem sou? Sou eu mesma. Não sou perfeita, e nunca mais, mas nunca serei perfeita. Sou tudo quanto fui, tal como hoje sou. Em mim, nada mudou. Sou a que morro de saudade dos sonhos que sonhei, dos desejos que imaginei. Quem sou? Sou a que precisa de contemplar o mar e aos meus cadernos desabafar. Quem sou? Sou eu mesma. A minha caminhada ainda não terminou. Por entre veredas, estradas, trilhos, caminhando vou. Os meus horizontes continuam a necessitar de fazer mensagens. Contenham rimas ou não, sei apenas que nascem das minhas da minha imaginação. Quem sou? Perfeita não sou, não sou anjo, não sou Deus. Sou apenas uma aprendiz da vida que não pode parar. Tenho a minha estrada da vida para terminar. Preciso ser livre no ventre do universo, porque o mais importante da vida é viver. Quem sou? Sou tudo o que eu quiser. Fátima Horta, janeiro de 2012.
1: Obrigada.
0: Toda vez que leio, sai uma versão diferente.
1: É. Portanto, eu retrato-me bem, eu vou-me retratando bem nas palavras que escrevo, vou-me retratando bem daquilo que sou, claro. Terei muito mais, mas pronto, é o principal.
0: E já agora, se me permite, Fátima, vou ler aqui mais um poema. Não escrito pela Fátima, não escrito pelo Pedro, mas por um amigo em comum. Se me permite, posso ler o poema escrito por Joel Ira?
1: Agora estou a ouvir mal a voz do Pedro. É. Agora estou a ouvir.
0: E que, posso ler o poema escrito por Joel Ira?
1: Sim.
0: Sim? Está-me a ouvir ou não? Não.
1: Agora estou a ouvir bem. Okay.
0: Então vou partilhar com o mundo, para quem ainda não leu, acróstico poético. Vamos lá escutar. Felicidades, amiga. Aqui deixo o meu desejo. Tens os versos da cantiga igual a ti e não vejo. Mando por aqui um beijo, amizade que nos liga. Hoje e sempre tu serás o que Deus te reservou. Rosas, cravos, tu terás. Tendo uma em conta toda em conta também, dás amizade e aqui estou. Um abraço para Joel Ira, com este miminho, este grão de areia, ao estilo de Joel Ira. Acróstico, poético.
1: Muito obrigada, sim, senhor, parabéns.
0: 30 de agosto, é mesmo fresquinho. Como
1: é verdade.
0: Olha, antes de continuarmos, vou só aqui colocar aqui, temperar aqui a nossa conversa com mais uma canção. Vamos só ouvir, olha, a Sara Correia. Israel Fernandes, Bocas do Mundo. Vamos escutar, Fátima?
1: Vamos, eu gosto muito de ouvir a Sara Correia.
0: Ai, afinal, se calhar não é a Sara, se calhar vai ser a Susana. Afinal, vai ser a Susana. Deixa-me lá ver. Vê se não troca aqui as voltas. Vai ser a Sara. Vamos lá, escutar a Sara Correia. Vamos lá.

0: Melissa, a canção é interpretada então por esta nossa amiga. Não sei se a Fátima ouviu, conseguiu ouvir perfeitamente, orem por isso.
1: Ouvi, é maravilhoso, é lindíssimo, e estava mesmo a calhar, estava a ouvir isso e digo assim, olha, está mesmo a calhar com umas palavras que eu fiz o mês de agosto, foi agora, foi no dia 25 ou 26 de agosto que eu fiz, portanto foi mesmo festinho, digo assim, olha, está uma coisa mesmo...
0: Bem a calhar mesmo. Então, tem connosco então um poema em parte.
1: Foi umas palavras que eu escrevi assim: força e coragem. Força e coragem, que eu tipo que eu lhe dei. E depois escrevi assim: com persistência e resiliência, vou caminhando no meu dia a dia. Junto de ti, amor, por vezes com tristeza, mas também algumas alegrias. Vamos vivendo intensamente, com os dias menos bons, aproveitando cada momento unidos. Tu precisas hoje muito de mim, eu também preciso do teu apoio, até que Deus queira. Sabendo que ainda muito tenho a fazer, minhas mensagens escrever, vou procurando a paz, pedindo a Deus que te proteja, que não te abandone, e que estejamos juntos por muitos anos, porque amamos a vida, nós dois sim, amamos a vida, para quando partirmos, deixarmos uma linda história de amor. Fátima Horta. E eu agora estava a ouvir esta canção e estava a dizer, olha, vês?
0: Este poema é caro, não é?
1: É uma coisinha muito pequenina, muito simples, mas é muito profunda para mim, e mais tarde ficará uma linda história de amor.
0: É isso. Pronto. Olha, na nossa ausência aconteceu muita coisa, houve percas pelo meio, partiu Luís Represas, um grande homem da música.
1: Sim.
0: E que, portanto, marcou a história do nosso país. Todos nós, marcou-nos, e também internalizou com uma canção, a Flor Bela Espanca, com o Perdidamente. Não sei se é originário dele, mas ele é que repôs lá no alto esse mesmo poema. Se calhar não, vamos encerrar esta noite depois com este mesmo tema, o Perdidamente, de Luís Represas. Seja onde ele estiver, o nosso bem, muito obrigado por tudo, o legado deixado musical. A musical, a nível escrita, tudo. Foi um grande homem.
1: Ok, Pedro, estou a ouvir como cortes, mas.
0: Ora bolas. Este é que é pior. Sim. Mas pronto. Mas consegue ouvir mais ou menos. Eu tenho medo de mexer nos cabos, que é para não a perder. Há bocado mexi nos cabos.
1: Foi uma grande perda. Esse grande homem, esse grande senhor da música portuguesa, essa grande voz, e canções tão lindas como essa, Perdidamente.
0: Entre outros. Entre muitas outras que ele internizou, e é pena, mas é tal.

0: coisa, não ficamos cá para sempre, né? Um dia temos partir, custa-nos sempre que isso aconteça, não tanto a nós, porque já não estamos cá fisicamente, mas claro, os que depois cá ficam, portanto, vão sofrer um pouco mais com as nossas ausências quando isso acontecer. Esperamos daqui a muitos anos, que é isso que se pretende. Fátima, tem mais algum poema para partilhar connosco?
1: Vamos. Olha, vamos ler um do... Não, isto leia um dos outros dos nossos queridos poetas que estão no livro.
0: Então, já bem, foi. Mexi no cabo. Está aí, Fátima? Não. Ora, bolas, mexi no cabo. Pronto, já foi a Fátima. Fátima, está por aí? Fátima? Alô? Fátima? Fátima Horta? Acho que não. Fátima? Alô, Fátima? Alô, Vidigueira, como se chama dizer. E acho que perdemos a Fátima. Vamos tentar novamente, a ver se já está do outro lado. Fátima, está desse lado? Acho que não. Acho que aqui mesmo é chamada. Vamos tentar novamente. A Fátima dizia... É mesmo assim, indireto e rigoroso a chamar. Ah, é isso mesmo. Estou a dizer, é indireto e rigoroso a chamar. Ai, vai a ser bem.
1: Está a ouvir com corte.
0: Portanto, temos que arranjar aqui uma tecnologia diferente. Como está, ia a dizer, a Fátima pediu-me para ler aqui do livro. Já que estou a falar com a Fátima, faz todo o sentido o poema que vou ler ser a Fátima Horta. Portanto, que está um deles na página 51. Deixa-me lá chegar, na página 51. O que é que vem daí? Deixa-me lá. Aqui está. Um dos poemas que a Fátima partilhou connosco neste livro, Cais da Vida 2. Vou ler em primeira mão aqui. Esta é a primeira vez que vai ser aqui lido no nosso programa. Vamos lá escutar. Os anos passam. Estou no cais da vida. Vendo os anos passar, tenho muito que fazer. Mensagens a todos escrever, não quero ainda embarcar. Não sei como transmitir o que escrevo. Sei, sim, que preciso escrever nos cadernos, seja noite ou dia, ou até ao amanhecer. Sei que o que escrevo é simples. Perfeita não sou. Sempre adorei escrever, grãos de areia a oferecer, até me sentir esgotada, neles enquanto força para viver. Mesmo que não me compreendam ou não gostam do que escrevo, seguirei sempre a minha direção, nunca esquecendo que os poetas escrevem palavras ao mundo, mesmo estando na escuridão. Como a vida é um carrossel com altos e baixos, vou cavalgando sem parar. Vou construindo novos poemas com alegria. Não me deixei vencer. Não deixarei de escrever. Mesmo que não queiram ler, serei sempre a amante da poesia. Fátima Horta. Curiosamente este não está assinado. Ou pelo menos não tem a data. Ou
1: muito obrigada.
0: Ou esqueceram-se por a data neste. Já agora, vou virar a página. Dia Mundial dos
1: muito
0: Mágicos.
1: Obrigada.
0: Está-me a ouvir, Fátima? Consegue-me ouvir?
1: Estou a ouvir.
0: Gostou? Já agora, aproveitamos e lemos também o Dia Mundial dos Mágicos, 31 de Janeiro, de Fátima Horta. Vamos então escutar. Vamos lá. Gostava de ser mágica. Fazer ilusionismo. Fazer sorrir todo mundo em cada dia. Dar ao mundo a paz, a esperança, a alegria. Como gostava de ser mágica e na minha cartola fazer sair a felicidade e ninguém pedir esmola. Como gostava de ser mágica, acabar com a exploração, com o tráfico de droga e todos dar a mão. Como não sou mágica, nem tenho nada na minha cartola a não ser as minhas mensagens, que, para mim, são o sopro mágico das palavras. Envio a todos um beijo e carinho e gratidão de Fátima Horta.
1: Obrigada.
0: Gostava de ser mágica?
1: Gostava. Gostava de ser mágica para fazer muita coisa.
0: Mas como
1: não sou, olha, não sou.
0: Deixa as suas magias com as suas letras e palavras.
1: Que é verdade.
0: É isso mesmo. Fátima,
1: muito obrigada.
0: Estamos
1: muito
0: quase, obrigada. quase encerrar a sessão de hoje. Quer partilhar connosco mais algum poema, uma mensagem? E nem estou a ver está aqui comentários no Facebook, mas olha, peço desculpa. Depois irei ver. Partilhe connosco. Está-me a ouvir, Fátima?
1: Estou a ouvir, estou.
0: Então partilhe mais um poema connosco, pode ser? Sim, acho que não está a ouvir. Fátima. Oh, Fátima. Está difícil hoje. Está. Fátima.
1: Estou.
0: Está-me a ouvir ou não? Está difícil.
1: Estou. Às vezes que voz corta-se, a voz cortada, sim.
0: Ok. Então, eu estava a dizer para partilhar connosco um poema, pode ser? O último da noite?
1: Sim. Então terei que ir buscar o livro, porque então, aqui não tenho. Não tenho agora aqui mais. Não tenho aqui
0: os cadernos. Eu arranjo aqui, o que é que lhe empresta? Tenho aqui, tenho aqui 50 mil páginas. Tem páginas. 50 mil, não digo, mas tem bastantes. Tem bastantes. Enquanto a Fátima. Diga.
1: Deixa-me ser mulher.
0: Ah, que giro.
1: Ah,
0: não é isso. É que estou nesse também.
1: É sério?
0: A sério?
1: Meu Deus,
0: estamos em sintonia.
1: Bom, é verdade.
0: Ele está a dizer isso só para... Não, eu, por acaso não tenho a câmera hoje ligada. Mas estou na página 191. Deixa-me
1: Exatamente.
0: Ser mulher. É isso mesmo.
1: Exato.
0: Vamos lá então, Fátima.
1: Deixa-me ser mulher. Eu quero sentir a vida. E no silêncio dos meus passos, um poema de amor na minha cabeça nasceu. Peito na tua boca, no teu corpo, partilhámos emoções, porque te inventei no ventre da madrugada e te vi no espelho meu. Vem, dá-me aquele beijo que tanto desejo, que só tu me sabes dar. Vem, entrega-te, junta o teu corpo ao meu, em plena paixão. Apaga o meu cabelo, acaricia o meu corpo, não saias. Vem abraçar, hoje quero sentir a vida. Deixa-me ser louca, quero sentir uma explosão de amor, suar, gritar, viver, saciar-te em mim, na minha boca, nos meus braços, nesta noite de orgasmos repetidos. Deixa-me ser mulher, Fátima Horta.
0: E que vamos deixá-la ser mulher hoje, ontem, amanhã, sempre que a Fátima quiser. Obrigado, Fátima, do fundo do coração.
1: Obrigada a todos. Obrigada. Beijinho.
0: Um grande beijinho e até para a semana. Amanhã não, até para a semana. Já basta hoje, já vi ontem, já vi hoje, amanhã não estou cá. Até para a semana, se Deus quiser.
1: Para
0: vamos ter
1: semana,
0: então hoje aqui na Contos.
1: Exatamente.
0: É isso mesmo.
1: Um beijinho a todos os amigos e as melhoras aos doentes e um beijinho à Ana e a todos que estiverem a escutar, à Lígia e outros mais, a toda a gente. O nosso menino de Alcácer de Sal, se ele estiver a escutar também, um beijinho. E pronto, as melhoras ao nosso
0: Paulo.
1: Grande
0: Paulo
1: escritor, poeta, ator, o Paulo, nosso Paulinho, um beijinho para ele também.
0: Ele que está afónico, está sem voz, mas aquilo não foi.
1: E as melhoras da mãe dele, certo, tudo esteja a correr dentro do possível.
0: Sim, pelo menos.
1: Exatamente, sim. Para todos.
0: Um beijinho, Fátima, até para a semana, se Deus quiser.
1: Até para a semana, Pedro. Obrigado. E muito obrigada.
0: Boa noite.
1: Para a semana será melhor, porque isto hoje com telemóveis e isso, eu fui o primeiro dia, é diferente, não é?
0: Está bem. Não, não ocupa nada daqui, é daqui. Está bem.
1: Vai correr tudo bem correr. Para a semana, se Deus quiser, com a convidada aí, sim.
0: Um beijinho, Fátima. Obrigado, boa noite.
1: Um beijinho.
0: Muito obrigado.
1: E obrigada, boa noite. Boa viagem para ter casa. Obrigada a Deus.
0: E assim tivemos a conversa com Fátima Horta, que estamos a 2 minutos, que nos separam das 23 horas, neste que é o primeiro desta nova temporada, entre palavras, comigo mesmo, Pedro Nobre. Como disse, para a semana estamos de volta com Joaquina Contos, que irá falar-nos do seu mais recente livro, que vai ser apresentado neste mês de setembro. Da minha parte, me despeço de todos vós com esta linda melodia, perdidamente interpretada pelo grande e saudoso já Luís Represas. Da minha parte, beijinhos e abraços para todos, sejam felizes e façam alguém sempre feliz. Boa noite.

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3: 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Como será trabalhar como analista na CIA?
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